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1: Rio de Janeiro. Bebeu, tá em casa. Fernanda Abreu, pá, pode acreditar. Chapa quente.

0: são tantos.
1: E quem que disse que miséria só aqui? Quem foi que disse que a miséria não sorria?